0: bom, mas tá faltando algum tempero nessa mistura.
1: Tá o que falta então, Felipe?
0: Ah, não sei, mas vou chamar um castilhano amigo meu pra cantar a cúmbia, que esse entende do assunto.